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0: São 4 horas.
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Olá, então, para todos, muito bom dia. Sim, é bom dia. Já sabes, estivemos com muita música da parte da manhã, algumas informações logo no início, a partir das 10. Depois estive aqui em converseta com a nossa Bruna, que vai ficar aqui um bocadinho para falar convosco também. Ela que já é da casa e da casa vai ficar.

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E neste momento estamos a ouvir Doce, com a 1 da manhã, 2 da manhã e 3 da manhã. E fizemos agora um teste de som, portanto está tudo correto. Obrigada e até já.

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E tivemos Zumba na Caneca de Tinoxa. E neste momento vamos viajar pela carreira de uma das vozes mais marcantes da música mundial. Estamos a falar daquele timbre rouco impossível de confundir. Bonnie Tyler conquistou gerações e continua a emocionar milhões de fãs. Dentro de 2 dias faz 3 meses que ela nos deixou. E durante a próxima hora vamos então recordar os grandes êxitos desta artista, curiosidades e momentos especiais da carreira desta artista galesa que transformou a sua voz numa marca única. Bem-vindos então ao especial tributo a Bonnie Tyler.

Bonnie Tyler, que vamos representar a história desta artista que nasceu no país de Gales em 1951 com o nome Gaynor Sullivan. Antes da fama, trabalhou em diversas profissões e participou em concursos de talento locais. O sucesso rapidamente chegou na década de 70 e chamou a atenção pela sua voz muito poderosa. Uma das curiosidades mais interessantes sobre a artista é que a sua voz rouca surgiu logo após uma cirurgia, uma operação que teve às cordas vocais nos anos 60. Os médicos recomendaram silêncio absoluto e acho que muita gente não sabe deste pormenor. Durante várias semanas, só que ela não conseguiu efetivamente cumprir totalmente esta indicação por parte dos médicos. O resultado foi um timbre diferente daquele que tinha antes e este timbre acabou por se tornar a sua imagem de marca. Até já, continuação de uma boa música, Making Love, a Bonnie Tyler.

E tivemos Lost in Friends. De seguida começa a tocar uma das músicas que tornou-se num êxito internacional e abriu definitivamente as portas da carreira global de Bonnie. Ainda hoje continua a ser uma das músicas mais tocadas na rádio todo o mundo. E agora na rádio Notimos Online, It's a Heartache. Fiquem desse lado. Obrigada.

chegamos aos anos 80. Esta foi a fase mais icónica de Bonnie Tyler. Nesta década trabalhou com o produtor Jim Steinman e ele é conhecido também pelas suas produções grandiosas e dramáticas, e foi aqui uma boa aliança com a grande artista, a Bonnie. Dessa parceria nasceram algumas das músicas mais famosas da história da pop e do rock também. O que é que aconteceu em 1983? Em 1983 tivemos o lançamento de Total Eclipse of the Heart. Tornou-se um fenómeno mundial, claro. Quem é que diz o contrário? Foi o número um em vários países e permanece uma das músicas mais reconhecidas de sempre. Muitos ouvintes conseguem identificar a música logo nos primeiros segundos. É aquele tipo de música que ninguém nos julga se formos a cantar aos altos berros no carro, como de vez em quando o faço, e me dá uma grande vontade de continuar a ouvir, seja em 2026, 2036, 2046. Vamos já de seguida com esta música que nos fascina a todos. Obrigada.

Holding Out for a Hero ganhou nova vida várias vezes graças às produções de cinema e à televisão também. Daquelas músicas que atravessam gerações e continuam a aparecer em filmes, séries e eventos desportivos também. Passamos aqui a uma parte de que é mais uma curiosidade da Bonnie. A Bonnie participou na Eurovisão e nem toda a gente se recorda, mas a artista representou o Reino Unido no Festival Eurovisão da Canção em 2013. Mostrou que a sua energia em palco continua intacta e apresentou-se perante milhões de espectadores de toda a Europa. Foi um espetáculo bem sucedido e, apesar da fama mundial, sempre manteve uma ligação muito forte às suas raízes galegas. Neste momento está a passar The World is Full of Merry Men. Continuem desse lado por este tributo muito especial à grande artista da Bonnie Tyler.

Quando falamos de Bonnie Tyler, falamos também da força de uma artista que transformou um contratempo numa oportunidade. A voz diferente que poderia ter sido um problema para a vida tornou-se precisamente aquilo que a distinguiu de todos os outros artistas. Daqui a bocadinho chegamos ao fim desta viagem. Obrigada por estarem desse lado na Rádio Matosinhos Online. Teremos para breve outros tributos e outras fases bonitas da música dos anos 70, 80 e 90. Estamos a passar If You Were a Woman and I Was a Man, uma grande música.

E chegamos ao fim desta viagem pela carreira de Bonnie Tyler, uma artista de voz única, dona de alguns dos maiores clássicos da música popular, e continua a inspirar novas gerações. Obrigada por terem estado desse lado. Fechamos este especial com aquele que é provavelmente o tema mais emblemático da sua carreira. Foi um gosto. Eu sou a Bruna e desejo-vos excelente dia. Continuem na nossa companhia e lembrem-se sempre. As grandes músicas nunca envelhecem. Até à próxima!

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0: Olá, então para todos, muito boa noite. Peço desculpa, houve aqui um pequeno problemazinho que foi resolvido rapidamente. Então para todos, muito boa noite, sejam bem-vindos para mais um programa na Rádio Matosinhos Online. E estamos de volta para ficar consigo e levar até junto de todos vós o programa Padroense Sempre em Crescimento. Momentos agradáveis com música e notícias do Padroense Futebol Clube. A música será sempre neste programa uma constante na sua rádio Matosinhos Online. Lembro que daqui a um minuto iremos entrar em contacto com Juvenal Carvalho, do exterior, mas também com o António Iglesias. Até lá, vamos já para o que mais interessa, que é ligar então para estes amigos que estão. Dois repórteres de grande valor no exterior. Vamos lá, só um momento, hein? Vamos aqui. Ora, vá lá. Muito bem. Pois então vamos entrar em ligação com o nosso querido amigo Juvenal Carvalho, que vai então participar também, como sempre, no programa Padroense Sempre em Crescimento. Vamos ver se isso é possível.
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0: Muito bem, pronto, assim sendo, não temos possibilidades de ir ao encontro do Juvenal Carvalho, por motivos técnicos que ele não pode atender o telefone, mas daqui a pouco voltaremos então com o António Iglesias e vamos lembrar os jogos para os próximos dias 11, 18 e 25. Os outros jogos já foram realizados com o Padroense Rio Tinto, o Foz com o Padroense Rio Tinto, o Foz, o Padroense e o Padroense Coimbrões. Muito bem, vamos então agora lembrar que no dia 11 o jogo começa às 15 horas e 30 minutos. O Padroense desloca-se até Lousada, portanto, Lousada Padroense. No dia 18 do 10, o Padroense recebe o Aliança Gandra e no dia 25, sempre à mesma hora, não, o jogo o Padroense Aliança Grande é às 16 horas. Peço perdão, no dia 18, no Padroense. E no dia 25, o Nogueirense recebe o Padroense, então às 15h30. Por isso, vamos então agora lembrar que o Padroense. Que dizer, poucas notícias temos, é verdade que sim, mas vamos recordar que é sempre importante falar do Padroense. Primeiro porque temos um grande respeito pelos associados, adeptos e simpatizantes do Padroense. Depois porque temos que dar ânimo cada vez mais a esta equipa sénior do Padroense que. É verdade que não tem corrido muito bem em 3 jornadas no campeonato Decathlon Liga Pro da Associação Futebol do Porto. O Padroense perdeu a primeira jornada, ou para outra, a primeira jornada foi com o. Perdão? Sim, fomos até Lousada e perdemos por 3-1. Depois recebemos o Coimbrões e vencemos por 5-0. Depois tivemos também o Foz Padroense, perdemos aqui por 3-0. E o Padroense Coimbrões, 5-0. Isto são duas, três derrotas e apenas uma vitória. Em casa, no domingo, perdemos. No domingo passado, no domingo, fez domingo 8 dias. Perdemos em casa com o Rio Tinto, derrota que ninguém estava a pensar, Claro que já falamos o suficiente a semana passada. Lembramos apenas que esta equipa do Padroeiras, que é uma equipa jovem, com muita técnica, muita força também, mas que falta efetivamente alguém lá na frente para considerarmos que temos ali um matador, como se diz no futebol, e por isso vamos aguardar que as coisas a nível de avançados no Padroeiras consigamos lá colocar um homem que da frente que consiga preocupar as defesas contrárias. No entanto, o que podemos dizer mais? Podemos dizer que o Padroeiras está apenas a começar, 4 jornadas, 3 derrotas, não é bonito, mas também não é feio. É o que nós temos é que ir louvar esta equipa, agradecer-lhes, dar-lhes um abraço e dar-lhes muita força para que o próximo jogo que se realiza no dia 11 em Lousada, seja se calhar uma vitória que o Padroense bem merece. E digamos que o Padroense fora de casa faz bons resultados. Em casa, porquê? Não sabemos, mas alguma coisa terá que mudar a esse nível, pelo menos frente aos associados, adeptos e simpatizantes. Recordemos contra o Rio Tinto, tivemos uma casa muito agradável, e é evidente, como sabem, os adeptos não saem satisfeitos, muito menos contentes, quando se perde. Em casa é um fator de sofrimento, porque o Padroense é verdade que em casa claudica um pouco, mas vamos esperar que o Mister João Rojas consiga colocar a equipa com a força mental para poder ganhar os jogos que aí vêm. Há ainda muitos jogos para realizar, muitos, mesmo muitos. Por isso, vamos ter essa oportunidade ao longo desta primeira volta e depois da segunda volta para poder retificar estes resultados que não foram nada bons. No entanto, temos que lembrar que o presidente do Padroense está sempre ativo, sempre com os olhos bem fixos nesta equipa, e provavelmente o presidente Ricardo Pereira, que já se apercebeu de que realmente falta alguma coisa, e penso também que já poderia eventualmente ter falado ou falou com o Mister João Rosas para ver o que é que aparece no mercado, um jogador ou dois à altura de poder, do meio para a frente, poder fazer bem melhor. É claro que nós sabemos que não temos. Sabemos o quê? Sabemos que o Padroense tem jogadores brilhantes, todos eles, quer o Tiago Vila, o Tomás, o Leandro, o Hélder, o Melo, o Rico, o Gurito, o Chibante, o Silva e o Pina. Claro, isso são os 11 iniciais, mas depois temos no banco, pelo menos contra o Rio Tinto, assim ficaram no banco, mas foram entrando e deram o ar da sua graça, porque o jogo não baixou por isso. Temos então o Bahia, o Inísio, o Rui, o João Rocha, o Ruben, Luca, Chipelo, o Fábio e o A Correia. Claro que estes são os jogadores que entraram depois, alguns deles, não entraram todos, claro, mas alguns dos jogadores. Nesta equipa do 11 inicial, temos que lembrar que o Melo é realmente um jogador que se recomenda, é um jogador valente, polivalente, corre, dribla, marca, remata. Quer dizer, este jogador tem praticamente tudo bom para esta divisão da Associação de Futebol do Porto. Depois temos também o capitão da equipa, que o Gurito, que também tem sido um bom jornal. Bom, agora vou atender então aqui esta chamada. Olá, Jornal, muito boa noite.
2: Boa noite, Avelino. Boa
0: Sejas
2: noite, Avelino.
0: bem-vindo.
2: Estamos online.
0: Sejas bem-vindo aqui à Rádio
2: Obrigado.
0: Matosinhos, e vamos, estás em condições de poder avançar um pouco com
2: Estou.
0: com o programa?
2: Estou na rua, mas vim interrompi agora um bocadinho do jantar para dar umas palavrinhas à Gádia, sim.
0: Pronto, não sei se queres esperar um bocadinho, se queres que eu continue a conversar um pouco com os adeptos, simpatizantes e associados.
2: Sim, continuo a falar com os adeptos e depois eu espero um pouco e falarei
0: eu. E queres que eu te ligue ou ficas em linha?
2: Olha, liga-me então, Adelino.
0: Está bem.
2: Até já.
0: Pronto, dizia eu então que o Padroense tem realmente jogadores que nos surpreendem. O Rick tem sido um bom médio avançado, pelo menos avançado, não, mais virado para a esquerda, para a defesa, perdão, e notamos que, efetivamente, este jogador tem servido durante algum tempo, já o ano passado e há 2 anos, teve o condão de representar a equipa do Padroense e sempre esteve à altura do que nós pensamos deste jogador. Depois é claro que atrás temos o dois centrais que podemos dizer muito bons, o Tiago Vila e o Tomás, o Leandro, o Hélder e o Melo são 3 médios muito capazes de poder fazer a diferença. Bem, nem sempre as coisas correm como nós queremos, mas o que está certo é que são jogadores que, com um bocadinho de sorte, contra o Rio Tinto não havia qualquer motivo para que se perdesse o jogo por 4-2, quando nós, no domingo anterior ao Rio Tinto, ganhamos e recebemos o Coimbrões, que também tem uma equipa muito simpática, mas conseguimos vencer por 5-0. Bom, é verdade que houveram mais remates à baliza, enquadrados, é claro, poucos foram remates que saíram fora da baliza, do enquadramento da baliza, mas 5 remates certeiros foi o suficiente para podermos convencer-nos de que o Padroense poderá ser melhor nos jogos que aí vêm. Claro, no próximo domingo temos o... vamos até Lousada. Direi que não é fácil, é verdade, nenhum jogo são fáceis, mas vamos pensar, temos que ser positivos e vamos continuar a pensar na vitória. Vamos aguardar para ver e lembrar que o Gurito é o capitão da equipe, um capitão que trabalha imenso, corre imenso, tem assistências para a grande área de valor máximo e é claro, temos que louvar também esse jogador. Depois temos também o Silva, que é um jovem que muito tem feito pelo Padroense, e por isso quero eu dizer que, no fundo, temos uma equipa aqui com valores. Já lembrei que quer o Anísio, quer o Rui, que é um bom central, o João Rocha ou o Ruben, um bom jogador, o Luca e o Chipelo, e o Fábio Tombam e o Correia, que são jogadores e que a qualquer momento podem fazer diferença. Mas vamos esperar para ver o que é que podemos dizer mais sobre o Padroense. Lembrar que é importante que em casa sejamos valentes, sejamos um grupo que tem que fazer o máximo, tem que olhar para a baliza, tem que rematar. Contra o Rio Tinto não houveram assim tantos remates como isso. E é como se diz, se não houver remate à baliza, não há golos. Isso é bem verdade. Por isso, tivemos uma outra oportunidade, sem ser ao entrar da área ou fora da área, mas não resultaram. Realmente não resultaram. Agora, é verdade que nós também tivemos oportunidades e não conseguimos. O Rio Tinto teve mais sorte, por isso vamos aguardar agora que temos mais uma chamada. E esta é do António Iglesias. Olá, António, boa noite.
3: Boa noite, amiga do Tino e amigo Juvenal. Está
0: Boa noite, está tudo bem, está tudo bem. Vamos poder conversar um pouco contigo?
3: Tenho.
0: Sim, pronto. Pode, se quiseres, começar, uma vez que ligaste já. Eu não sei se estavas a ouvir, mas pronto, eu fiz uma pequena introdução.
3: Eu estava a ouvir, estava já na escuta e não quis interromper. Sim. Eu acho que esta semana de campeonato, esta pausa de campeonato, vai fazer bem à equipa, porque durante esta semana, que começou ontem, estamos a limar aquilo que correu menos bem nos jogos para trás e a tentar modificar e fazer melhor no próximo jogo contra o Lousada. É uma equipa do Lousada que está em último lugar com um ponto, é verdade, bem de três derrotas e um empate, também com poucos gols marcados e também muito sofrido. Vai ser um jogo.
0: Diz, António, diz.
2: Sim.
0: Jornal, aguardas um momento, está o António agora a falar.
2: Eu sei que o Iglesias está em linha.
0: Sim, sim. Está bem?
2: Está bem, eu guardo um bocadinho.
0: Está, obrigado, até obrigado, até já.
3: Vai ter um jogo decidido nos detalhes, amigo Adelino, e acho que o Padroense entrar concentrado no jogo, e é isso que esperemos. O Ministro João Rosa fala com os jogadores, motivos os jogadores, e assim que vamos até a lutada para ganhar. Se a equipa entrar bem, acho que a equipa, marcando cedo, a equipa depois vai ganhando confiança e ter um resultado melhor. Quem marcar primeiro vai ser mesmo nos detalhes do jogo, amigo Adelino. Eu vou estar presente no Lousada.
0: Muito bem, António.
3: Porque a mãe ainda não ouvi resposta na mãe do Vila, mas eu vou fazer tudo para passar em Lousada. Esquecer o que foi para dar os jogos passados e pensar nos próximos jogos que é aí que nós temos que nos centrar e remar todos para o mesmo barco. Quero ver se isto tem que ir a bom porto, não é, amiga de Lino?
0: Sim, com certeza, terá mesmo que ser assim. Dizia já antes de que o Padroense tem que, fora de casa, tem sido um grupo que tem trazido até bons resultados para o Pedrão da Légua. Não teve a sorte desejada no primeiro jogo, mas também no terceiro, contra o Foz. Depois, é claro que houve o jogo até o jogo que recebemos com o Rio Tinto, com o Foz, perdão, e aí é que foi a debandada. Com certeza que não estávamos à espera de nada que pudéssemos dizer o Padroense não vai conseguir. Não, até começou muito bem, mas realmente não deu para mais, houve uma queda bastante grande, a meu ver, e não sei o que é que pensa sobre isso, mas o Padroense terá que, em casa sobretudo, nesta primeira divisão da Associação Futebol de Porto, da Decathlon Liga Pro, que tem que realmente se
3: arrepiar
0: caminho. Se arrepiar mesmo, exatamente. Tem que arrepiar caminho, como tu dizes, e pronto, quer dizer, não podemos pensar que vamos começar a perder jogos em casa, porque senão então é muito complicado. Mas sabemos que é uma divisão complicadíssima, que tem bons executantes, bons clubes, e que a ambição de todos é aquela que o presidente do Padroeste tem também, e que é a subida ao Campeonato de Portugal. Mas para isso é verdade que é preciso vitórias. Sem vitórias não há pontos, e não havendo pontos, bem, ficamos pelo caminho, ou ficamos na divisão que estamos, ou então descemos de divisão, e era uma coisa que nós não queríamos de maneira nenhuma. Já aconteceu isso há 2 anos, e não podemos de maneira nenhuma pensar que voltamos outra vez a andar para trás. Por isso, António, não sei o que é que poderias dizer mais.
3: O que eu poderei dizer mais é que ontem estive a falar que o Sana também para a outra semana vai ser operado. O nosso guarda-redes vai ser operado, não me disse aqui, mas que vai ser operado. Não sei se é
0: sempre... O Sana.
3: Sim.
0: Ah, sim.
3: Mas quero que seja uma coisa rápida.
0: Sim,
3: não é?
0: Vamos esperar que sim.
3: Vai estar parado. Vai se juntar ao Bruno, se calhar.
0: Claro, claro, se vai ser operado, não pode.
3: Na baliza, não é? Vamos ver. Vamos ver. Eu também não sei nada daquele jogador que está inscrito pelo Padroense. Não tenho perguntado, ninguém me tem dito se já veio, se não veio, treinar. É uma coisa que eu também que quero saber com que jogador é que se pode contar, não é, amigo?
0: Sim. Mas era urgente, eu já aqui lembrei, era urgente que quer o Mr. Rosas, quer o Presidente se lembrassem que efetivamente a linha da frente está carente de um bom jogador, um rematador à baliza, um mata, um jogador que consiga chutar à baliza enquadrada e marque golos. É isso que nos vai faltando. Embora nós não temos muito o que dizer dos jogadores que estão, porque quer o Leandro, quer o Helder, quer o Melo, o Rick, todos eles, o Grito, são jogadores que jogam com muita vontade e muito respeito ao Padroense. No entanto, realmente, na frente, eu não digo que estes nossos jogadores não chegam lá, mas não é com tanta facilidade que rematam à baliza para o gol. Por isso vamos esperar,
3: O que é que eu acho, amigo Adelino? Na minha opinião, que é um dos fatores que está a ser trabalhado esta semana, a finalização é um ponto crucial.
0: Sim, claro, claro que sim, é preciso ter...
3: E a defesa não mandar às vezes... A equipa não manda tantas bolas para o guarda-redes, que às vezes é ali um susto, não é, amiga de Lino?
0: É verdade. Olha, António, dizia-te se tu podes ficar em linha, de forma a que eu ligue para o nosso querido amigo Juvenal Carvalho, que já está em linha, mas que ligo com ele.
3: Lisboa, menina e moça.
0: É verdade, Lisboa, menina e moça. Isso é a bela arte que o Juvenal sabe fazer. É, Lisboa, menina e moça. Pois é. Juvenal, muito boa noite.
2: Boa noite, Adelino. Boa noite aos ouvintes. Boa noite ao António. Tenho gostado de ouvir. O António é um otimista.
0: É.
2: E é com esse otimismo que o Padroense vai ousada. Depois desta interrupção do campeonato, para recarregar baterias seguramente, e penso que o Padroense é lousado com um adversário que tem neste momento um ponto, tal como o António já disse e tu também já o disseste. Portanto, é um jogo em que o Padroense não há drama, estamos na quarta jornada, portanto não vamos viver nenhum drama. O Padroense vai sim convictamente a lousada para trazer os 3 pontos. Porquê? Porque o Padroense tem um lote de jogadores que, não conhecendo a equipa do lousada, não parece que seja daquelas com mais pergaminhos. Portanto, em casa, como disseste bem, que o Padroense tem que obter os 3 pontos, e fora ir picando aqui ou ali, passa a ter
0: exatamente.
2: Um picando, uhum. Tem que ser assim, para que o Padroense vá galgando lugares na classificação. Porque realmente o Padroense precisa de pontos como pompa à boca para ganhar também moralização. Porque o Padroense tem uma equipa jovem e as vitórias ajudam muito a moralizar o grupo de trabalho.
0: Ah, sim, porque não traz gosto nenhum... Ver que já disputamos 4 jogos e dos 4 ganhamos apenas 1.
2: E que vitória.
0: E que vitória. É verdade.
2: Só valeu foi 3 pontos.
0: É verdade.
2: Mas foi uma grande goleada ao Coimbrões. E isso pensávamos nós que ia dar alento. A grande verdade é que depois contra o Foz, o Padroense claudicou com uma semi-goleada por 3 bolas a 0. E depois em casa...
0: O que nós estávamos à espera, Jornal, sinceramente.
2: Não, aliás. prognose ainda é prematuro. Eu dizia no outro, no anterior programa, que o Padroense, nós não sabemos quais as expectativas do Padroense, não conhecemos ainda todas as equipas. De qualquer forma, o Foz é um clube que constitui uma SAD, é um clube com organização, é um clube que no Inatel, neste caso, sim, é um clube sempre com, difícil de passar. Mas 3-0 é um resultado que não se previa, tal como a derrota em casa com o Sport Clube Rio Tinto, que ainda era menos expectável depois de termos começado a ganhar por 1-0. Portanto, aí o Padroense começou bem e acabou mal. Portanto, não é como se começa, é como acaba. Mas agora é Lousada, estou carente até com esta paragem para recarregar a bateria. Percebi pela conversa do nosso amigo
0: António, António Iglesias.
2: António Iglesias, estava-me a escapar o nome. Lembrei-me do Iglesias, mas não me lembrava do António. Portanto, o nosso amigo António Iglesias, que o Saná vai ser operado, portanto é sempre uma baixa. Bahia vai regressar à baliza.
0: Sim.
2: Vamos acreditar que Bahia entra com o pé direito na baliza do Padroense já em Lousada, não é? Portanto, aqui a lesão do Saná, que não seja grave, porque não é nada bom ter lesões graves. Se é operado, pode ser uma coisa de correção de qualquer coisa, pode ser uma lesão grave, não sabemos. Portanto, deixo aqui o Saná, no meu nome, no teu e na da Rádio Matosinhos Online, as melhoras ao rapaz, porque realmente todos são precisos para esta caminhada do Padroense na Decathlon Liga Pro.
0: É verdade, e temos que lembrar que até ao fim do mês temos duas saídas e uma em casa. Eu poderia lembrar que no dia 11, ou seja, do próximo domingo a 8 dias, teremos... no domingo vamos a Lousada, no dia 11. No dia 18 recebemos aqui o Aliança Gandra. E depois, no dia 25, e é o último deste mês, vamos até ao Nogueirense.
2: O Nogueirense que é o líder, não
0: é? É o líder, exatamente. É um líder.
2: E não só é o líder, como o Nogueirense é uma equipa de topo já há alguns anos. O Nogueirense tem andado, sim, como se costuma dizer, a cheirar a subida.
0: Exatamente.
2: Na taça da Associação Futebol do Porto, foi finalista em 24-25. É uma equipa com muitos atributos e é difícil, claro. Mas é que jogo a jogo, primeiro a tentar sacar os três pontos.
0: Claro, tem que ser. É
2: e
0: mesmo
2: depois
0: isso.
2: Então vem o Aliança de Gandra, um de cada vez, porque isto, os tempos jogam para grandes correrias de pensamento. Então mesmo para jogar um jogo de cada vez, e nesse jogo de cada vez, que é Lousada, que os três pontos sejam o caminho do Padroense.
0: Exatamente, o Lousada também não é uma equipa que vai muito bem classificada, não é? Tem apenas um ponto.
2: Temos o início.
0: Mas uma vitória em Lousada seria magnífico, porque sempre acumatava um pouco as três derrotas que temos, não é? E passaria então, se isso fosse possível e se a sorte brilhar com os nossos jovens do Padroense, seriam 5 jogos, 3 derrotas e 2 vitórias. Então aí podíamos caminhar, porque se realmente o resultado não for positivo, para além da tristeza dos associados, dos adeptos, simpatizantes do Padroense, receio que o Padroense comece a perder um pouco aquela massa associativa que no domingo passado, em casa, contra o Rio Tinto, desiludiu realmente.
2: Não, mas fez representar bem, desculpe interromper-te o raciocínio, fez representar bem, estava bastante gente. E é com
0: pois,
2: essa
0: exatamente.
2: Gente, o Padroense é que tem que chamar os associados, portanto tem que chamá-los como? Jogando bem, com vitórias, portanto os associados do Padroense como em todo o lado, quando as coisas correm bem aparecem mais, quando as coisas correm mal aparecem menos. Mas isso é a lei do futebol, não é? Não há,
0: isso é a lei do futebol, como, com certeza, não é?
2: Não há como,
0: claro.
2: Não há como controlar, é nos clubes grandes, é nos clubes mais pequenos. Pois. As pessoas são chamadas pelas boas exibições e também pelas vitórias, não é?
0: É claro.
2: É claro. O Padroense não tem feito boas exibições porque os últimos 2 jogos foram realmente confrangedores na forma como a equipa se apresentou.
0: Sim, sim.
2: Depois de uma vitória por 5-0 sobre o Coimbrões, nada esperaríamos que 2 jogos depois estivéssemos a falar de um Padroense em queda. Quer dizer, em queda é um termo forte, porque, como já disse, começou agora, estão 12 pontos em disputa, o campeonato são 104 pontos, portanto, faltam 92 pontos em disputa, muita água vai ficar para baixo dos pontos.
0: Sim, é verdade que sim, é verdade que sim. Mas o Padroense era bom que surpreendesse agora, de forma que, primeiro, os adeptos não fugissem, não é? Porque se houver mais uma ou duas derrotas seguidas, com certeza que não vamos ter gente, ou muito pouco, porque as pessoas realmente jogam para a vitória, querem ver a vitória, e se gostam do clube, claro que nós gostamos do clube e temos que acarinhar o clube, quer com derrotas, quer com vitórias, mas nem sempre é agradável e não é bom para a classificação, neste caso, do Padroense. Mas vamos ver, vamos ver. Embora tenhamos depois no dia 25 uma saída muito complicada, que é ao Nogueirense, e primeiro classificado para já nestas quatro jornadas, vamos aguardar para ver. Vamos aguardar para ver, esta já na quinta jornada, não é verdade? No dia 25 contra o Nogueirense já.
4: Será a sétima, neste caso. A quinta.
0: A quinta, pois.
4: É contra o Lousada, a sexta será a recepção ao Aliança de Gandra, a sétima Gandra, é ir ao Nogueirense.
0: É isso.
4: Portanto, o Nogueirense é líder agora, nada garante que o Nogueirense seja líder quando o Padroense só chegar, falta dois jogos.
0: Sim.
4: Portanto, há uma certeza que temos, que o Nogueirense é um adversário muito difícil,
0: muito difícil,
4: na teoria e na prática também, porque é um dos candidatos, seguramente, ao grupo dos... não à subida, porque se há subida também, hipoteticamente, mas ao grupo dos primeiros lugares. É certamente, porque só sobe um,
0: Adelino. Só vem dois.
4: É muito competitivo.
0: Só vem dois.
4: Só vem dois, só vem a desistência de alguém.
0: Sim. Mas em princípio está apontado para dois. Para subir os dois.
4: Mas sobe um.
0: Isso é uma certeza. Isso é uma certeza.
4: O segundo não sabe. Por exemplo, o Leverense, que acabou por subir na secretaria, porque a ausência de um clube, neste momento. E porque é um clube de Matosinhos, temos que dizer que o Leverense está a fazer um extraordinário campeonato. Tem 9 pontos, tem 3 vitórias, o que é muito bom para o Leverense, nada que é bom a Liga Pro.
0: É verdade. Então, quem diria, hein?
4: Tem que se sacar, porque também é um clube de Matosinhos, apesar de ter um problema para o Padroense em crescimento. O Leverense entrou com o pé direito, está mais bem posicionado que o Padroense, mas, como já disse há pouco, e repito, porque repetir as verdades nunca é castigo,
0: claro.
4: Isto é como começa, é como acaba, não?
0: É verdade, e não podemos deixar de não felicitar o Leverense por estas 3 vitórias, pelas vitórias que tem já neste campeonato Decathlon Liga Pro, e que a felicidade continue com o Padroense e que nós possamos esquecer as derrotas, porque as derrotas fazem sempre mal àqueles que gostam do clube.
4: Mas tenho um amigo que tem um ditado que diz que ganhar me faz muito bem à saúde.
0: É verdade, mas é mesmo, é mesmo.
4: Como em todos os clubes.
0: É verdade.
4: As vitórias moralizam o grupo, moralizam a massa associativa, moralizam os dirigentes, moraliza tudo. As derrotas, cavalgarem sobre vitórias é completamente diferente, para melhor, obviamente, do que o seu contrário. As derrotas trazem moça, deixam sequelas psicológicas normalmente, a equipe entra mais... a tremer mais, principalmente quando joga em casa. Portanto, vamos acreditar que o Padroense foi a Lousada a ganhar, para depois receber o Aliança de Gandra com um espírito rejuvenescido para tentar ganhar também. Mas
0: com
4: é como disse há pouco, um jogo de cada vez, e agora em Lousada tem um ponto, também vai querer fazer pontos, vai ser uma batalha complicada, mas penso que a guerra, que é um termo belo, que não é desportivo, é só uma metáfora, a guerra seja ganha pelo Padroense já em Lousada, e para sair de lá, dessa terra bonita, de uma região que conheço bem, com 3 pontos sobre
0: 9. É verdade, e se a sorte nos acompanhar, quando chegar o dia 25 e nos deslocarmos até ao Nogueirense, sempre vamos com a cabeça mais erguida, não é? E com vontade de disputar os 3 pontos ao clube que vai em primeiro lugar. Não sabemos se no dia 25...
4: Para já
0: é o líder, é verdade. Depois, quando chegar à sétima...
4: Exatamente, logo se vê.
0: Muito bem, Juvenal, não sei se ficas em linha, se passo novamente para o António Iglesias.
4: Passa o António.
0: Sim, muito bem. Olá, António.
5: Olá, outra vez, amigo Adelino.
0: Muito bem, então, ouviste o nosso amigo Juvenal...
5: Ouvi o próximo jogo em casa do Padroense. Vai ser transmitido na televisão, não?
0: Está bem, mas nós vamos fazer o relato de futebol.
5: Sim, quem não puder ir é na Bola TV.
0: É, mas lá porque dá na televisão, não podemos deixar de de incentivar os adeptos
5: a vir
0: ao estádio do Padroense, não é? Porque é muito importante a presença de todos os adeptos. Sempre se disse, e é verdade, e que a massa associativa dos clubes são o 12º jogador, não é verdade? E por isso vamos apoiar. E não sentimos isso contra o Rio Tinto. O Padroense marcou o primeiro e as pessoas manifestaram alegria, manifestaram imenso o golo, foi formidável. Depois, é claro, sair de cabeça baixa, porque realmente ninguém estava a contar que acontecesse o que aconteceu. Mas...
5: Vários só se vieram a falar comigo que estavam desiludidos com estes dois últimos jogos do Padroense. Mas tem que continuar a ir, que isto vai melhorar.
0: Vamos esperar que sim, isto está ainda a começar, não é verdade? Ainda vem aí o inverno e o inverno traz dificuldades para todos os clubes, não é verdade? Mesmo aqueles que vão à frente.
4: O inverno, este general.
0: É verdade,
4: general.
0: General
4: inverno.
0: É.
4: General inverno.
0: O senhor inverno é complicado.
4: É o general inverno, se costumava dizer antigamente. Impunha as suas leis. E a norte chove muito, mas muito.
0: Pois,
4: um dado importante é que o campo do Padroense costuma ser um batatal. Este ano, até agora, até o momento, não está mal relevado.
0: Mas também o tempo esteve muito bom, não é?
4: Então, não está muito bom, mas comparativamente àquilo que tem estado, pode-se dizer que tem estado uma obra de arte, praticamente.
0: Ah, sim, sim, claro. Mas
4: com o inverno, vamos ver.
0: Com o inverno vai ser mais complicado. Esperamos claro. que o terreno, que a relva tivesse sido tratada de forma a aguentar o melhor possível a chuva que aí vem, e as notícias relacionadas com a meteorologia nacional não são as melhores, não é?
4: A chuva que são hoje a norte, não é?
0: Ah, sim. Hoje, é verdade que sim, choveu, mas não foi assim nada que pudesse temer. Ontem choveu mais e vamos
4: ver. Aqui em Lisboa não tem chovido. Tem estado bom.
0: Aqui tivemos um dia muito atrevoado ontem, hoje de manhã também, mas não caiu muito assim bom, muita
4: hoje,
0: chuva.
4: Estive a falar com a mulher e percebi que o tempo estava bom.
0: Sim, mas teve, pronto.
4: Teve chuva.
0: Bastante enevoado e aquele tempo de chuva, não é? Mas pronto, é verdade que temos que esperar pior em termos da meteorologia nacional.
4: Estamos no outono.
0: Estamos no outono, com certeza, e por isso não foge à regra, não é?
4: Claro.
0: Vamos esperar que tudo corra pelo melhor a esta equipa do Padroense, que, pronto, que nós também aprendemos a gostar ao longo do tempo, não é? E sobretudo que as transmissões que nós vamos fazendo são de responsabilidade e são de gostar, efetivamente, não só de fazer este trabalho em campo, mas também porque gostamos da equipa e gostamos que
4: e do clube, e do clube,
0: claro, gostamos do clube, com certeza. E pronto, vamos ver. Esperamos que no dia 18 apareça bastante gente. Bem, mas logo veremos o resultado do próximo domingo em Lousada. Logo veremos.
4: Há duas hipóteses, Adelina, ganhar ou ganhar. Ou há outra hipótese.
0: É verdade. É ganhar ou ganhar. Tem que ser um mata-mata, pá.
4: É um mata-mata do Scolari.
0: É, do Scolari, é verdade. Por isso, meu amigo, não sei se queres o António falar mais. Por isso, meu amigo, não sei se queres o António falar mais um bocadinho, ele gosta de falar. Podes ficar em linha?
4: Deixa o António falar, Adelina. Eu também

0: ainda está muito prematuro.
1: Isso. Pois. É verdade que sim.
2: O António está a falar do handball, não é?
0: É.
1: É.
2: É. Perderam um jogo e ganharam outro este fim de semana, não foi, António?
0: Foi. Por isso esta equipa de handball tem sido, acho que este ano, pelo que eu tenho percebido, pelos os resultados que tem, o Padroense tem batido mais unido, não são resultados tão grandes, tão desnivelados. Este ano, pelo que me está a parecer, ainda não foi nenhum vendo no jogo, acho que está mais esta equipa do Padroense, como os posso ver, está mais equiparada, mais, acho que
2: tem mais tarimba de segunda divisão também, António, está com mais tarimba de segunda divisão. A equipa desceu desportivamente, mas administrativamente manteve-se e parece que fez um grupo de trabalho mais de segunda divisão. Vamos acreditar que o Padroense, porque o objetivo é manter-se na segunda divisão, seguramente, não é muito mais que isso, e que consiga esse desidrato, que é muito bom para o Padroense, manter-se na segunda divisão nacional.
0: Acho que está bem agora, agora vai receber no próximo jogo. No próximo jogo, dia 10, um jogo também, um jogo sempre apetecível, dia 10 do 10, recebe em casa um clube que eu que também já lá fui, o ano passado mesmo, recebe o Académico, uma equipa de handball que eu gosto, é uma equipa que também já foi ao pavilhão do Académico e gosto, e depois...
2: É um derby de Matosinhos, o Académico de São Mamede, não é?
0: Não, é da
2: Académico do Porto, Académico do Porto.
0: Sim, Costa Cabral,
2: Eu conheço o Académico de Costa Cabral, da rua Costa Cabral, no Porto. Eu estava a fazer confusão com o Académico de São Mamede, mas a Académico de São Mamede subiu para o campeonato acima.
0: E depois, no dia 17, joga a primeira jornada da taça de handball, deve. Em casa o Baltar às 19 horas. Por isso esperemos que faça um bom campeonato, se puder lutar para ficar entre os primeiros bons. Se ficar com a manutenção também é bom. E esperemos também que na taça a equipa de handball vá o mais longe possível. Também era um orgulho a equipa ir mais longe possível. Passar, aqui há 2 anos chegou até a ser eliminatória, quanto mais longe melhor, não é, amigo? A jornalia de Lino.
1: Claro, claro que
2: sim. É verdade, António.
0: E eu também peço que agora, que o amigo Adelino e o amigo Juvenal sejam informados dos resultados da academia e dos resultados da informação. Porque o trabalho do amigo do Jornal de Amigo é informar os ouvintes e sócios do Padroense, e eles precisam dessas informações e os jogos que as equipas vão ter de formação, porque um trabalho a ser feito tem que ter informação. Não é, amiga do Línea?
1: É verdade, António, é verdade que sim. É verdade que sim, eu queria apenas dizer que, e para falar no Sub-19, e que no dia 3 do 10, já passou, no dia 10 do 10, o Padroense vai deslocar-se até ao Maia Lidador. No dia 17 recebe o Padroense, que é o AFSB. E temos então, a 24 do 10, o Paços Ferreira recebe o Padroense. Os outros jogos já foram realizados a 19 do 9 com o Padroense a perder em casa com os Salgueiros. O Amarante, que recebeu o Padroense, venceu o Padroense por 3-2. E o último jogo, recentemente, jogou-se no Padrão da Légua e houve ali um empate com o Pedrarrubas de 2-2. Bom, vamos já também a esta jovem equipa. Que consiga bons resultados, porque é sempre bom ter o Sub-19 à altura, porque são eles que estão mais preparados para integrar também a equipa sénior, se o treinador assim desejar, não é verdade?
2: É verdade.

0: Juvenal.
1: O sub-19 é um produto importante, já andaram pelo Nacional, neste ano começaram mal o campeonato, têm apenas um empate, o resto são derrotas, mas vamos a tentar que arrepiem caminho e que descubra o rumo do sucesso. É. Sabes que estes grupos de trabalho, às vezes, de ano para ano, oscilam muito, há miúdos que são muito bons num ano, mas depois sobem de escalão e os que vão ocupar o lugar não são tão fortes, portanto, a formação tem muitas vicissitudes, tem muito caminho a percorrer. E o importante da formação, ganhar dá sempre alento, mas o importante é formar jogadores. E o Padroense, a esse nível, tem formado muitos e bons jogadores.
0: É verdade, isso não...
1: Tem saído da formação muitos e bons jogadores e que são orgulho e bandeira do Padroense Futebol Clube.
0: É verdade, Juvenal, isso acontece também com todos os clubes que têm o Sub-19 em atividade e, naturalmente, é aquilo que tu disseste e bem. É a melhor forma de formar os jogadores, é também de lhes dar uma carreira futura, se não for no clube que os formou até esta idade, até chegar ao Sub-19, pois muito bem, poderão ser distribuídos para outros clubes e assim se fazem os jogadores, não é verdade? Por isso, vamos aguardar, vamos ter fé já em que tudo corra pelo melhor para domingo e depois lá receberemos também a informação do António Iglesias, que já está a preparar a viagem até Lousada. Ó, António.
1: Claro.
0: António.
2: Não ouvi, amiga de Lino.
0: Pronto. Vamos então.
2: Estou a preparar a viagem.
0: Estás a preparar a viagem?
2: Uma viagem com 7 e que trago na bagagem os 3 pontos, que é para as próximas semanas vir com a energia toda.
0: É verdade, António. Assim é que é. Toda a energia é carregar é carregar o costado, como costuma dizer.
2: E eu estive a ver as condições do estádio do Municipal de Lousada, aquilo
0: então,
2: tem boas condições.
0: Tem boas condições? Pois tem.
2: Esta toda a gente que vai ser Lousada, porque os jogadores precisam de toda a gente lá, porque são o 12º jogador. Vamos até
0: Lousada,
2: encher as bancadas de
0: Lousada
2: e gritar para o Padroense. Viva o
1: Padroense!
0: Viva o Padroense, António!
1: Viva o Padroense! Viva o Padroense!
0: Muito bem. Bom, eu vou então despedir-me dos dois grandes amigos, um em Lisboa, o outro ali muito perto do Lessa de Balinho, não é, António? É isso?
2: Vila do Conde.
0: Ah, Vila do Conde. É isso mesmo. Olha que bom. Lisboa e Vila do Conde. E eu estou aqui sozinho a olhar para vocês, mas na vossa companhia...
1: São os boetas com o coração em Matosinhos.
0: É verdade. É verdade, acredito profundamente no que diz.
2: Está no meio. Porque um está mais acima. Um está no meio e o outro está mais abaixo. É isso, isto é assim, isto é uma escadinha.
0: Olha, a distância não interessa. Interessa a amizade que vai ficando entre a distância e o nosso local de habitação.
1: Isso é
0: por isso, não há nada para dizer. E eu sei que posso contar sempre com vocês os dois para podermos conversar um pouco de Padroense e pronto, e depois logo veremos, mas se calhar podemos também falar um pouco dos clubes de Matosinhos, como o Lessa, o Leixões, o Pedra Rubras. Podemos dar aqui um tópicozinho, agora já não há tempo para isso, mas fica a sorte e a felicidade para estes clubes que estão na alta roda do futebol, quer o Lessa, quer o Leixões e o Pedra Rubras, pronto, que também faz parte cá da nossa terra.
1: Pedras Rubras não, Pedras Rubras é da Maia.
0: Não, Pedra Rubras não, é...
1: O Lavrense,
0: peço desculpa, mas é o Lavrense que nós também queremos. E queremos muito desejar-lhe boa sorte, até porque nós conhecemos perfeitamente Lavra, onde temos família e onde também nos deslocamos algumas vezes, e por isso, boa sorte também para todos aqueles que representam o futebol em Matosinhos. Pois bem, vou despedir-me então de vocês os dois, com aquele grande abraço, um grande abraço de amizade, e quanto ao Juvenal, é sempre uma saudade penosa, mas temos que aguentar e ficar sempre com esta amizade no coração, o que é importante.
1: É verdade, obrigado pela tua amizade, obrigado por ser quem é, e eu estarei sempre disponível onde estiver e sempre que puder, com a Rádio Matosinhos Online e sobretudo contigo, que és um ser humano fantástico, de quem eu gosto muito. Um grande abraço.
0: Muito obrigado, muito obrigado, Juvenal, um grande abraço para ti também e passa uma boa semana e naturalmente um bom fim de semana também. Um grande abraço.
1: Obrigado.
0: Muito
1: obrigado.
0: Boa noite, António.
1: Boa noite.
0: Pronto, António, para ti aquele grande abraço também. Desejar-te também um bom resto de semana e ficar sempre contigo. Agora aqui já fazes parte dos repórteres da Rádio Matosinhos Online no programa Padroeiro Sempre em Crescimento. Ok? Um grande abraço, António.
2: Até domingo.
0: E até domingo. Cá espero os teus resultados, está? Está bem, António, vamos esperar. Um grande abraço para ti e tenha uma boa noite.
2: Boa noite.
0: Até amanhã, amigo, até amanhã, obrigado. Pronto, assim terminamos esta ronda pelos dois nossos repórteres, um em Lisboa, outro em Vila do Conde. Por isso, eu cá estou aqui no estúdio da Rádio Matosinhos Online, a levar até junto de todos os padroencistas, todos aqueles que gostam do padroense, este programa que é transmitido através da plataforma digital para todo o mundo. Um grande abraço para todos os portugueses espalhados pelo mundo, um grande abraço pela vossa amizade, obrigado pelo facto de estar sempre com a Rádio Matosinhos Online ligada, porque terá sempre notícias da vossa terra, do vosso país. Um grande abraço. E até amanhã, se Deus quiser. Eu daqui a pouco irei despedir-me, eu muito sinceramente, e vou, faltam aí 3 minutos, mas eu vou já acabar por me despedir. E foi mais um prazer enorme poder estar consigo desse lado, porque deste lado estiveram os vossos amigos Adelino Costa, Juvenal Carvalho e António Iglesias. Até junto de todos que estiveram na sintonia da Rádio Matosinhos, o programa Padroeiro Sempre em Crescimento, com informações desportivas e notícias do padroense. Aproveito neste intervalo de despedimento um grande abraço para a direção do Padroeiro Futebol Clube, um grande abraço para o presidente Ricardo Pereira, um grande abraço também para o senhor Jorge Peixoto, que é um amigo do coração, e para todos vamos desejar muito boa sorte para domingo em Lousada. É aquilo que nós gostamos, é de receber boas notícias. Um grande abraço para todos. Continuo então agradecendo a vossa companhia, onde quer que você esteja, está sempre bem sintonizado com a Rádio Matosinhos Online. Obrigado a todos os ouvintes que se manifestaram contentes por estarem aqui connosco com a Rádio Matosinhos. Um grande abraço para todos os ouvintes que em Matosinhos, no país e pelo mundo, vão ouvindo esta vossa rádio que foi criada para vos servir. Agora sim, despeço-me com amizade, voltaremos na próxima semana para mais um programa Padroeiro Sempre em Crescimento, contando sempre com a colaboração de Juvenal Carvalho e António Iglesias, à mesma hora, para ficar sempre na vossa companhia. Um grande abraço para todos, eu sou Adelino Costa, até amanhã, se Deus quiser. Fique bem, até amanhã, boa noite e boa semana.

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Cada um de nós tem um segredo escondido no fundo do seu coração. E às vezes a timidez não nos deixa expressar este segredo. Mas nessa canção, eu quero lhe confessar o meu amor, a verdade dos meus sentimentos. Esta é a canção que eu dedico a você.